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tem o Inuiton. Fala mais não, aqui é o Rob, que tá tão fumando aí, pai. Como eu vou ir, até ele tá de volta com o Batua. Com o Pipi agora, mano, mano. Com o Gafi, no Azul, por lá, mano, vai tá. Que terá que era que é o Batu, que é o Batu, pô. Meu neto, que era o Caragá. Ó, o ano, que tem pai, tu que era falando. Tá tudo, a nota, pô, erro. Tem lá, conta, mano, vai. Tem lá, conta, pique, mãe. Tem lá, conta, conta, que é mais rápido.

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